0: Você está na melhor sintonia com o nosso The Music Coffee Time. 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
0: Eita, coisa boa, de volta com o nosso The Music Coffee Time. Então aumenta aí o volume, estamos chegando de volta com os grandes clássicos pra você.
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0: outras, a gente encerra a edição especial do The Music Coffee Time nessa terça-feira. Obrigado, hein, gente? A gente volta amanhã na quarta com mais The Music pra você.
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1: 22 horas, em ponto.
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3: Olá, chegando mais uma edição do nosso Moment Love a partir de agora no seu rádio. A emoção falando mais alto, emoção em forma de música. Eu sou Kleber Salles e a partir de agora você vai curtir as mais românticas de todos os tempos. 2 horas, uma super viagem musical envolvendo você nas mais profundas lembranças, né? E também o sentimento que faz o coração bater mais forte. Para começar o nosso Moment Love, vamos até o ano de 1995 com o som do Take That, Back for Good. Uma ótima terça-feira para você. Moment Love está no ar.

Aí o som do Billy Idol. Ace Without a Face, 1985, mais um clássico dos anos 80 para você na nossa terça-feira. Vamos com mais músicas para você aqui. Alphaville com o som de Like a Melody.

0: Lulu Santos, apenas mais uma de amor, fechando o primeiro bloco do nosso Moment Love. Continue ligado, daqui a pouco a gente retorna com mais uma sequência marcante para você, hein? Não saia daí, continue na melhor estação. Os seus melhores momentos estão aqui no seu Moment Love desta terça-feira.
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0: 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Daqui a pouco a gente retorna com o nosso Moment Love.
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0: E agora no Moment Love tem o som de Travis Tritt, Sandstone.

Aí o som do Ruanes para Tu Amor no Moment Love desta terça-feira. Antes tivemos o som do Rod Stewart, I Don't Want to Talk About It. As mais românticas você curte aqui no Moment Love. Daqui a pouco tem Paulinha Esteves traduzindo mais uma bela canção no quadro Love in Words. Imperdível, hein? Agora tem Vocal Livre, a começar em mim.

0: Betty Wright, No Pain, No Gain. Mais um super som da Black Music pra você. Fechando muito bem o segundo bloco do Moment Love de hoje. Daqui a pouquinho tem mais músicas e na volta do intervalo tem o quadro Love in Words com a tradução de hoje. Paulinho Esteves trazendo mais um clássico sendo traduzido aqui.
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0: 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Daqui a pouco a gente retorna com o nosso Moment Love.

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1: 23 horas e 5 minutos.
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4: E agora, chegando mais uma edição do quadro Love in Words. Paulinho Esteves hoje vai traduzir a canção de Sebastian Yatra, My Only One.
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John Canada com Love on Top, aqui no nosso Moment Love. As mais românticas, as canções que mexem com a sua emoção e mexem com a nossa emoção estão aqui, né? E agora a Roberta Campos chega com Nando Reis, De Janeiro a Janeiro.

0: Marillion com Beautiful. A música é linda demais, hein? Trazendo grandes recordações, é o nosso Moment Love, que volta daqui a pouco, depois do intervalo, com muito mais músicas. Continue ligado na melhor do seu rádio.
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3: Chegando o som de Lagoon e Ana Gabriela. Deixa.

0: Ana Vitória e Thiago York, Trevo.
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0: Teve Tracy Chapman passando por aqui também com Baby, Can I Hold You?
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0: E agora vamos com um clássico de 1990. Essa música é lindíssima, hein? Som de Taylor Dane, Love You, Let You Back. Mais um clássico do romantismo internacional para você.

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0: 1:07.
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1: 5 horas em ponto.
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0: 6:06.
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1: 7 horas em ponto.
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0: Atenção, você que é fã das Pussycat Dolls. O Agora Trio vai se apresentar no Brasil no dia 30 de outubro em São Paulo. A turnê de retorno das Pussycat Dolls com Nicole Ashley Kimberly foi anunciada em março desse ano, PCD Forever Tour. É uma turnê de celebração dos 20 anos do álbum PCD, que foi lançado em 2005.
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2: 7 horas e 17 minutos.

0: Estão circulando na internet as primeiras imagens dos bastidores da gravação do filme A Redoma de Vidro. E a cantora Billie Eilish vai interpretar Esther Greenwood. Billie foi flagrada com visual vintage, com cabelo ruivo, batom vermelho e roupas de época. Esse será o primeiro longa-metragem da cantora que agora virou atriz.
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2: 7 horas e 28 minutos.

0: atriz norte-americana Linda Blair, de 67 anos, que ficou mundialmente conhecida por estrelar O Exorcista, de 1973, teve sua casa revistada pela polícia após denúncias de maus-tratos contra vários cães criados em seu canil. Foram encontrados 251 cães vivendo na propriedade da atriz, mas nenhum ferido ou com doenças aparentes. A atriz apenas foi multada por não ter estrutura apropriada para compartilhar tantos cães. Ela mora em Los Angeles.
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2: 7 horas e 44 minutos.
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0: A Paris Filmes anunciou que o longa-metragem La La La Land Cantando Estações vai retornar aos cinemas brasileiros no dia 20 de agosto, em celebração aos 10 anos de seu lançamento. É a história de Sebastian, um pianista de jazz, e Mia, uma atriz iniciante, que se cruzam em Los Angeles e acabam se apaixonando.
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2: 8 horas e 2 minutos.

0: Atenção, você que é fã do Linkin Park, a banda anunciou que vai lançar um documentário intitulado Unshatter, que vai acompanhar os integrantes numa jornada de perda, resiliência e reinvenção criativa após a morte do líder e vocalista Chester Bennington. Esse documentário vai estrear nos cinemas no dia 30 de setembro.
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2: 8 horas e 20 minutos. 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
1: Agora as previsões para Áries, Touro e Gêmeos. Signo de Áries.
2: Nascidos entre 21 de março a 20 de abril.
3: Áries. O dia pede cautela e diplomacia, especialmente com os amigos e nos compromissos sociais. Podem rolar pequenos conflitos ou mal-entendidos sobre coisas compartilhadas. Boa hora para rever como as tarefas estão divididas na escola. No amor, não deixe as emoções tomarem conta. O crush também pode estar lidando com as próprias questões.
1: Signo de Touro.
2: Nascidos entre 21 de abril a 21 de maio.
3: Touro, a quarta pede uma dose extra de calma. Sol, Júpiter e Lua Minguante podem trazer um turbilhão de sentimentos, mas nada que uma boa introspecção não resolva. No amor, reflita antes de agir. Ótima chance de reforçar a conexão. Nas amizades, compartilhe os pensamentos. Nos estudos, foco total. Touro sabe lidar com desafios.
1: Signo de Gêmeos.
2: Nascidos entre 22 de maio a 21 de junho.
3: Gêmeos. O céu indica uma boa hora para repensar o que está incomodando. Podem rolar reflexões que trazem encerramento de ciclos. No amor, sentimentos antigos podem voltar pedindo compreensão e superação. Com os amigos, cura emocional e aprendizado. Nos estudos, tudo sobre absorver o novo.
1: Já voltamos com as previsões para Câncer, Leão e Virgem.
4: 8 horas e 37 minutos.

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1: Agora, as previsões para Câncer, Leão e Virgem. Signo de Câncer.
2: Nascidos entre 22 de junho a 22 de julho.
3: Câncer, o céu aponta que pode ser hora de rever a dinâmica das amizades. Valorize os laços verdadeiros e pense em formas de fortalecê-los. Nos estudos, Plutão pede foco e dedicação. No amor, Júpiter aponta que o crush pode ser uma fonte de felicidade. Deixe rolar esse sentimento e só vai.
1: Signo de Leão.
2: Nascidos entre 23 de julho a 22 de agosto.
3: Leão, o céu pede equilíbrio entre estudos, amizades e o crush. Com a lua minguante, boa hora para rever rotinas e deixar de lado o que não contribui para o crescimento. Nos estudos, foco nas prioridades. No amor e nas amizades, o desafio é equilibrar carinho e independência.
1: Signo de Virgem.
2: Nascidos entre 23 de agosto a 22 de setembro.
3: Virgem, a quarta pede um recolhimento mais reflexivo e sincero consigo mesmo. Entenda e transforme emoções que têm te limitado. No amor, um papo mais profundo com o crush pode trazer leveza. Com as amigas, conversas mais maduras. Nos estudos, repense as estratégias. Autoconhecimento é tudo.
1: Já voltamos com as previsões para Libra, Escorpião e Sagitário.
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5: 8:58.
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1: Agora, as previsões para Libra, Escorpião e Sagitário. Signo de Libra.
2: Nascidos entre 23 de setembro a 23 de outubro.
3: Libra, a quarta traz desafios e aprendizado, principalmente envolvendo emoções. Podem rolar contratempos nas relações sociais e estresses nas amizades, mas isso é um trampolim para o autoconhecimento. No amor, trabalhe para superar ressentimentos e fortalecer vínculos. Nos estudos, foco e calma para não se desconcentrar.
1: Signo de Escorpião.
2: Nascidos entre 24 de outubro a 22 de novembro.
3: Escorpião, a quarta indica aprendizado nas parcerias. Desafios no convívio com amigos ou com crush são uma chance de crescer e mudar padrões. Essas situações ajudam a descobrir coisas sobre si mesmo. Nos estudos, dedique-se e mantenha o foco.
1: Signo de Sagitário.
2: Nascidos entre 23 de novembro a 22 de dezembro.
3: Sagitário, pode ser um bom dia para ajustar alguns hábitos ruins que afetam o bem-estar. Deixe de lado expectativas pouco realistas nas amizades, estudos e no amor. O movimento planetário aponta que aceitar as coisas como são traz uma leveza gostosa. Na rotina de estudos, mudanças podem ser bem-vindas.
1: Já já voltamos com as previsões para Capricórnio, Aquário e Peixes.
4: 9:15. Bom dia!

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1: Agora, as previsões para Capricórnio, Aquário e Peixes. Signo de Capricórnio.
2: Nascidos entre 22 de dezembro a 20 de janeiro.
3: Capricórnio, a quarta pede avaliação da vida social. Desafios podem surgir, mas é um alerta para romper com amizades tóxicas e fortalecer os laços de confiança. No amor, pode ser hora de deixar para trás o que está pesando e fortalecer a cumplicidade com o crush. Na escola, enfrente os obstáculos sem medo.
1: Signo de Aquários.
2: Nascidos entre 21 de janeiro a 20 de fevereiro.
3: Aquário, o dia é de reflexões. Hora de olhar para dentro e ponderar sobre o que pode melhorar. No amor, o movimento planetário ajuda a entender melhor sua forma de se relacionar. Nas amizades, valorize os momentos mais tranquilos. Nos estudos, as lições podem vir de lugares inesperados. Respira e se permita aprender.
1: Signo de Peixes.
2: Nascidos entre 21 de fevereiro a 20 de março.
3: Peixes, é tempo de revisar ideias. Algumas concepções podem não estar alinhadas com a realidade, então deixe as ilusões irem. No amor, dialogue de forma pacífica e escolha palavras que aproximem o crush. Com os amigos e na escola, siga discreto e evite polêmica.
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5: 9 horas e 33 minutos.

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1: 11 horas e 7 minutos.
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1: Meio-dia em ponto.
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4: Opa, tudo beleza por aí, meu povo? Tudo certinho? Eu sou Kleber Salles, estou chegando nessa quarta-feira, hoje 5 de agosto de 2026. Nosso Parada Retrô já está no ar e a gente vai turbinar aqui a nossa máquina do tempo. Vamos voltar ao passado com as melhores músicas. Você curte aqui, viu? No nosso Parada Retrô, anos 70, 80 e 90 em ação, anos 2000 em ação, né? Para você curtir de verdade com a gente. Essa é uma das minhas preferidas, viu? Para começar o Parada Retrô de hoje, The Barge com Rhythm of the Night. Para você viajar com a gente nas canções e no som, hein? Vamos juntos!

Bebo Bryson e Roberta Fleck, Tonight I Celebrate My Love For You. Essa é linda, né? Linda demais. Mais um super clássico do romantismo pra você no nosso Parada Retrô. É. E agora tem ele, o rei do pop nacional, hein? Vamos até o ano de 1988 com Lulu Santos, A Cura.

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0: som de Aretha Franklin, Michael McDonald com Chains, Ever Changing Times. Demais esse som, hein? Programador do Parada Retro hoje está inspiradíssimo, rapaz. Fechando a nossa primeira sequência, teve Daryl Hall e John Watts passaram por aqui também, né? Com Manhattan. Já eu tô de volta com o segundo bloco de hoje da nossa viagem musical aqui do Parada Retrô dessa quarta-feira. Fique ligado!
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2: Meio-dia e 30 minutos.
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4: Aqui você ouve as melhores do passado, vamos recordando juntos no nosso Parada Retrô, anos 70, 80, 90 e 2000, anos 60 pintam na área também aqui no nosso Parada Retrô. Vamos agora com o som de Boss Kegs Jojo, a programação do Parada Retrô, abrindo a segunda meia hora de hoje aqui na melhor frequência do seu rádio. Mais uma sonzeira por aqui, hein?

Rio e Lewis aqui no nosso Parada Retro. Cruisin', a música é linda, né? Um verdadeiro clássico. Rio e Lewis, Gwyneth Paltrow. A programação aqui do seu Parada Retro. E agora, vamos com eles, né? Os irmãos Gibb, Bee Gees, com Too Much Heaven. Hoje o nosso programador do Parada Retro caprichando aqui na nossa playlist, hein? Uma excelente quarta-feira para você.

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1: 13 horas em ponto.
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1: 14 horas e 9 minutos.
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0: 14:38.
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1: 15 horas, em ponto.
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5: E aí, cheguei! Começa agora o nosso programa Music Pop aqui pela sua melhor sintonia. Por aqui via Y, a partir de agora ficaremos juntos por uma hora conferindo as melhores do pop. Bom demais ter a sua companhia, seja lá onde você estiver. Tá trabalhando, tá ouvindo a gente de onde, hein? Tá ouvindo pelas redes sociais também, pelo aplicativo, site? Conta pra gente. Bora de música? A primeira é essa daqui, ó.

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0: Tapete Vermelho ferveu na noite desta segunda-feira, com a sexta edição do Leilão Beneficente do Instituto Neymar Júnior. O evento, que aconteceu no Suhai Music Hall, em São Paulo, reuniu uma constelação de celebridades para arrecadar fundos para os programas sociais da entidade. Entre os nomes que marcaram presença estavam Ana Castela, Thiaguinho, Cláudia Leite, Gabi Martins, Carlinhos Maia e os ex-jogadores Kaká e Denilson. O leilão contou com itens luxuosos e experiências exclusivas, como um fim de semana na mansão de Neymar e partidas de pôquer com o craque, garantindo muitos lances milionários e momentos inesquecíveis.
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4: 15 horas e 19 minutos.
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7: Fala galera, voltamos

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7: A mamãe Sabrina Sato está com a agenda cheia e o paladar apurado. A apresentadora que participou do Brasil Climate Solutions em São Paulo abriu o jogo sobre os famosos desejos malucos da gravidez. Ela confessou uma forte preferência por alimentos bem temperados, com acidez, como ossobuco e costela com bastante limão. Mas garantiu que o noivo, Nicolas Prates, não precisou sair correndo para atender a pedidos extravagantes. E para a alegria dos fãs, Sabrina confirmou que sua gravidez não a afastará da folia. A japa garantiu presença no carnaval de 2026. Reafirmando seu compromisso como rainha de bateria da Gaviões da Fiel em São Paulo e da Vila Isabel no Rio de Janeiro. Haja samba no pé com a barriguinha.
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1: Tá, agora é o Bia Ipsen, vou indo nessa. Obrigada pela companhia, obrigada pela sua audiência. E a gente se encontra por aqui, belezeira? Beijão pra você, viu? Fica com Deus, um abraço, tchau, tchau.
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7: O renomado bailarino e coreógrafo Nacho Duato não poupou palavras ao criticar a cantora Rosalía, gerando uma grande polêmica no mundo artístico. Em um vídeo que viralizou, Duato afirmou que uma bailarina precisa de anos de dedicação intensa, treinando 6 horas por dia para dominar as pontas, e que Rosalía faz o ridículo ao tentar. As declarações ofensivas do coreógrafo espanhol reacenderam o debate sobre a apropriação cultural e o respeito às diferentes formas de arte. A crítica de Duato, que é conhecido por sua franqueza, está dividindo opiniões e colocando os holofotes sobre a técnica e a autenticidade no universo da dança e da música.
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1: Fala, gente! Tudo bem? Nós estamos chegando aqui na nossa rádio preferida, maravilha de programação, né? Coisa boa, Chuchu! Hoje é quarta-feira já, como passa, né? Dia 5 de agosto de 2026. Vamos lá, porque tem notícias do mundo dos famosos. A gente vai trazer aqui o que tá rolando, né? De notícia aí pra turma famosa. Bom, é o seguinte... A gente vai começar falando sobre o evento beneficente do Neymar, gente. Pois é, rolou aí um evento, um leilão do Neymar, e eu vou te contar, viu? Teve gente que arrematou ali coisas de R$1 milhão. Bom, primeiro, quem sempre quis passar um fim de semana com o Neymar, né, precisou aí desembolsar muito dinheiro, e teve gente, viu? Durante o sexto leilão beneficente do Instituto Projeto Neymar Júnior, um dos lotes mais disputados da noite foi justamente uma experiência exclusiva com o craque. Imagina, ó, o pacote inclui um fim de semana na mansão do Neymar, lá em Mangaratiba, no Rio de Janeiro, translado de helicóptero e acesso ao cartódromo particular do jogador, gente. Isso tudo foi arrematado num valor de R$600 mil. Pois é. E ó, teve mais coisas mais caras, tá? Outro lote que chamou atenção foi uma garrafa de vinho autografada pelo atacante, acompanhada de um jantar exclusivo com ele, vendida por quanto? R$630 mil. É. Agora, o item mais valioso do leilão da noite foi o cetro do Rei Pelé, criado em homenagem ao maior jogador da história do futebol, que alcançou impressionantes R$1 milhão e 200 mil. Gente, olha, ao todo foram leiloados 17 itens exclusivos, né? Toda a arrecadação será destinada ao Instituto Projeto Neymar Júnior, que há 11 anos, né, desenvolve projetos sociais voltados à educação, ao esporte, à cultura e à capacitação profissional de crianças, adolescentes e seus familiares. Além do glamour, né, e dos lances milionários, a noite também teve um objetivo nobre: transformar solidariedade em oportunidades para milhares de pessoas. É mole? Você pagaria R$600 mil para passar um final de semana na casa do Neymar? Conta aí, se você tivesse bastante dinheiro, hein? Quero saber de você, tá bom? E o nosso Fofocando volta daqui a pouquinho. Já que a gente tá falando de solidariedade, vamos falar do Lionel Messi, porque o Messi também tá ajudando, tirou a mão do bolso para ajudar o pessoal lá em Madrid, gente, por conta dos incêndios florestais. Tá terrível lá, né? O Messi, ele desembolsou cerca de R$467 mil para ajudar na reconstrução das áreas devastadas pelos incêndios. Daqui a pouquinho a gente vai contar para você sobre esse gesto aí nobre de um dos maiores jogadores, né, de futebol do mundo, Lionel Messi, o argentino. Tá bom? Continue aqui na melhor programação do Brasil e a gente volta daqui a pouquinho.
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2: 16 horas e 16 minutos.
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1: Fala, meus amores, minhas amoras, tudo bem, Chuchu? Joia, boa? Hoje, quarta-feira, meio de semana, dia 5 de agosto. Bom, vamos falar aqui do... Já que a gente tá falando de futebol hoje, né? De Messi, de Neymar, já falamos do Neymar. Vamos falar aqui do Lionel Messi, gente. Olha, o talento dele parece ir muito além dos gramados, né? O craque argentino fez uma doação de 80 mil euros, equivalente a cerca de 467 mil reais, para ajudar na reconstrução das áreas devastadas pelos incêndios florestais que atingiram a região de Madrid, na Espanha. O gesto foi elogiado, né? E até elogiado até pela presidente da comunidade de Madrid, a Isabel Dias, que agradeceu aí publicamente a atitude do Messi e disse que espera recebê-lo em breve para prestar uma homenagem ao jogador. Os incêndios foram considerados um dos maiores desastres ambientais da história recente da Espanha. As chamas destruíram cerca de 27 mil hectares de vegetação e afetaram mais de 50 mil pessoas que precisaram deixar suas casas ou permanecer isoladas por causa da fumaça. Após semanas de combate ao fogo, boa parte dos moradores conseguiu já retornar para casa, embora alguns focos ainda permaneçam sob monitoramento, né? Mais uma vez, o Messi mostrou, né, que além de fazer história dentro das quatro linhas, ele fez lá na Espanha, jogou pelo Real Madrid, pelo, né, Barcelona, enfim. Ele também busca fazer a diferença fora delas, né, ajudando quem mais precisa em momentos de dificuldade. E boa atitude do Messi, né, gente? Muito bem, parabéns a ele. Por isso a gente trouxe essa informação hoje, para, né, agradecer o Messi aí pela sua gentileza, não é? E daqui a pouquinho nós vamos falar para vocês sobre o sonho de muitas babás. Sabe qual é? Trabalhar para Virgínia Fonseca. Sabe quanto elas ganham? Daqui a pouco eu conto. As viagens? Hã? Tá bom. Quem sabe você não se torna uma mãe, né? Muito bom. E ó, daqui a pouquinho, a gente volta a qualquer momento, vai curtindo aqui a melhor programação do Brasil e até daqui a pouco.
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3: 16 horas e 35 minutos.

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1: Fala, meus amores, minhas amoras, tudo bem, Chuchu? Como é que vocês estão? Tudo jóia? Tudo beleza? Que bom, espero que sim. Muito prazer, eu sou o Cauê. Hoje é quarta-feira, meio de semana, dia 5 de agosto. Vamos lá, porque tá na hora de trazermos aqui a última de hoje do nosso Fofocando, que é sobre a Virgínia Fonseca. Gente, trabalhar pra Virgínia parece o emprego dos sonhos, né? As babás dos três filhos da influenciadora chamam a atenção não apenas pela rotina ao lado da família, mas também pelo estilo de vida que compartilham nas redes sociais, viu? É, além de acompanharem a Virgínia em várias viagens internacionais, passeios de jatinho, festas e até jogos da Copa do Mundo, muitas delas também se tornaram influenciadoras digitais e acumulam centenas de milhares de seguidores. Uma das babás já soma mais de 650 mil seguidores, hein? Enquanto outra ex-funcionária da família ultrapassa 1 milhão de fãs lá no Instagram. Segundo informações publicadas pelo jornal O Globo, as profissionais receberiam cerca de R$ 9 mil por mês, além de um adicional por viagens, o que poderia deixar, né, a remuneração para aproximadamente aí R$ 18 mil em alguns períodos. No entanto, esses valores nunca foram confirmados aí pela Virgínia ou pela sua equipe, né, gente? A própria influenciadora já contou que não sabe exatamente quanto as funcionárias recebem. Ah, entendi, migué, né? Já que toda a parte financeira é administrada pela mãe dela, Margarete Serrão. Sei, nunca sabe, tá? A Virgínia ainda fez questão de elogiar a equipe e afirmou que pretende manter as babás por muitos anos, destacando aí que elas cuidam muito bem, né, do bem mais precioso da família, os filhos. E aí, já pensou? Uma oportunidade, né? Quem sabe, ó, 1 milhão de seguidora conquistou a babá, ganhar salários aí de 8 até 18 mil reais, 9 até 18 mil reais... O que você acha? Será que é bem disputado ou não? Hã? É, e o nosso fofocando? Eu tô falando só da Virgínia, né? Tem muita gente famosa por aí, né, bebê? Com certeza. E o nosso fofocando, gente, fica por aqui, viu? E ó, eu volto, se Deus quiser, amanhã, aqui na nossa rádio preferida. Forte abraço pra você, um beijo, se cuida e até lá. Tchau, fui!
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3: 16 horas e 52 minutos.
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1: 17 horas e 2 minutos.
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3: Quarta-feira maravilhosa. E que bom que você tá aí. Sabe por quê? Retro Hits está no ar.

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1: 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Coisa boa, hein? Sempre um prazer em falar com você. 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
7: 17 horas e 40 minutos.
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1: Obrigado pela carona, pela sintonia. Vamos juntos e chegando pra você mais um sucesso.
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0: Bom, pessoal, Retro Hits vai ficando por aí. Obrigado por todo o carinho, pela sua audiência maravilhosa. Aqui é a turma que gosta da boa música. Então, muito obrigado a você pela sua audiência sensacional. Novamente, né, uma ótima quarta-feira. E amanhã estaremos por aqui com aquela seleção pra você. Tchau, tchau. Muito obrigado.
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1: 18 horas, em ponto.
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4: Muito bom estar contigo a partir de agora. Aqui, o melhor do romantismo está no ar, o Cidade Love, trazendo sempre as mais belas canções para você. Chega mais, o Cidade Love está chegando para você se apaixonar.

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0: Muito boa essa sequência, uma melhor que a outra. Já já tem mais.
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0: Estamos de volta com Cidade Love, o amor que contagia toda a cidade.
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0: Muito boa essa sequência, uma melhor que a outra. Já já tem mais.
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3: 19:02.
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0: Estamos de volta com Cidade Love. 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
0: Estamos de volta com Cidade Love, o amor que contagia toda a cidade.
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0: 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Já já tem mais, não saia daí.
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1: Com essas e outras, encerramos a edição de hoje do Cidade Love. Obrigado pela sua companhia. Voltaremos na próxima edição.
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1: 20 horas, em ponto.
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2: Muito bem, senhoras e senhores, está entrando no ar mais uma edição do The Music Cafe Time, edição de meiuca de semana. É, hoje é quarta-feira e temos 2 horas pela frente, levando pra você tudo que foi de bom no passado, de volta para o presente. Aumente o som, porque o The Music Cafe Time está no ar.

0: Você está na melhor sintonia com o nosso The Music Coffee Time. A gente vai para um break e daqui a pouco tem mais. Não sai daí.
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0: Atenção, senhores passageiros, estamos de volta com The Music Coffee Time.
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0: dos grandes sucessos do passado aqui no The Mills Coffee Time. A gente volta já depois do intervalo.
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0: As grandes emoções do passado estão de volta aqui no The Music Coffee Time. Aumente o volume.
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0: Você está sintonizado nos grandes sucessos do passado. A gente traz de volta para o presente aqui no The Music Coffee Time. A gente volta já, depois do intervalo tem mais.
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3: Nova! 20 horas e 53 minutos.
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0: Atenção, senhores passageiros, estamos de volta com The Music Coffee Time.
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